especialmente às 20 horas. Eu, Cristo, estarei com todos vocês aqui em Campana, no Templo da Universal, na Avenida Varela, 1160. Sim, o mesmo sucederá em Zárate, na Avenida Galécio, 880, ou na Universal, mais cercana a tu domicílio. Se queres saber mais, comunícate comigo al 3489-673683. Dedico este lindo tema a todas as pessoas que nos escutam desde Arrecifes.

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E agora, eu quero hacerte um desafio. 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

0: quando identificas uma oportunidade, que é o que deve ser? Que é o que vós fazes? Observe, há pessoas que simplesmente deixam passar, e maiormente são as pessoas que mais adelante vão a questionar o porquê de não haverlas aproveitado. Mas também aquelas pessoas que não deixam passar uma, ela escuta e ela se identifica. É a hora que Deus me vai a dar a ajuda que necessito. Porque entenda o seguinte: a oportunidade é uma resposta. Uma resposta que Deus te está dando para que puedas corrigir, avançar, cambiar, ser melhor. Assim como escuchas. O que pasa é que há pessoas que pensam: não, essa não. Eu quero outra oportunidade. Aí vem outra. Essa tampouco. Eu quero outra. Eu quero outra. E eu quero outra. E quando ela para ver, ela perdeu todas. Só que agora é Deus quem te está dando. Vas a aproveitar ou vas a deixar passar? O templo de la Universal está com portas abertas, onde podes assistir a la reunião de la família. Pode que tu família te vê como um problema por tua adicção. Tu família te vê como um problema por tu carácter. Tu família te vê como um problema por la maneira que venís actuando. Pero esta mesma família pode ver Deus em tu vida. Pero é necessário que cambies. E vas a aprender como hacerlo em la terapia del amor. 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Aqui vas a tener la solução para sua vida. De lo contrário, vas a estar de mal em peor se não haces aquello que as pessoas que concorrem ao templo do universal vêm fazendo. Esses casos verídicos é a prova viva de que Deus está disposto a cambiar a vida de todo aquele que está cansado de sofrer. Chegamos ao momento final de nosso querido programa. Foi um prazer enorme estar aqui contigo, poder bendecir tu dia. Eu quero dizer-te mais: que o Espírito Santo te fortaleça hoje, manhã e sempre. Tchau, tchau.
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Aproveito agora para agradecer a Mayra, que aqui no programa contou seu relato da experiência que ela já viveu com a família. 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Há muitas pessoas que estão assim. Ela vive de murmuração, ela vive de quejas, porque é o que já tem. O que se leva a esperar? 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Não me estás vendo, mas eu tenho os braços abertos e assim te espera Deus. 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